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Salve, galera! E aí, galera? Beleza? Tranquilo? Rapaz, hoje a gente vai começar o programa de ponta a ponta, não. O programa Movimento Hip Hop DF, né? É porque a gente faz dois programas aí, esses programas de ponta a ponta na cabeça direto, que a gente faz todos os dias. Mas é o programa Movimento Hip Hop DF 2 do mês 5 de janeiro de 2026 por aqui. Gente, deixa eu lembrar vocês que é o seguinte, a gente vamos levar, tá? Só até segunda-feira esse programa, sem nenhum intervalo comercial. Até, que é pra divulgação aí, beleza? Desse grande lazerzaço do aniversário da equipe Baseline, aqui ó, na administração de Celândia, tá? Vai ser uma senhora festa, quero convocar e convidar todos os nossos ouvintes do programa de ponta a ponta na notícia pra colar por lá. Eu vou estar por lá filmando, meu amigo Jean vai estar por lá e todos os DJs da equipe Baseline vai estar por lá, certinho? Então, durante a programação que você vai ouvir até segunda-feira, a gente vai falar muito sobre isso. E algumas músicas que vocês estão ouvindo aqui, ah, meu amigo, vocês vão ouvir domingão lá nesse somzão que vai fazer Brasília tremer, Celândia tremer, que é a Baseline. Então, preste atenção, tá? Nessa sequência. Mais uma vez, quero pedir desculpa aí, tá? Perdão aí a todos vocês. Semana que vem a gente volta com a nossa programação normal, tá? Começando com o Rap Gospel, tá bom? Você que gosta do Rap Gospel, por favor, perdão. Tivemos aí uma queda de energia, perdemos aí todos os nossos programas, mas a vida segue, certinho? Semana que vem a gente volta tudo normal. Tem também que agora é aniversário da equipe e a gente estamos nessa parceria aí e vamos divulgar bonito, bonito. E eu quero ver você por lá, tá bom? Neste domingo, dia 17, aqui ó, na Praça da Administração de Ceilândia. Ceilândia vai tremer. Você vai perder? Claro que não. Então, segura o coração que a gente já começa o programa Movimento Hip Hop DF. Segundo, né? No mês de maio. Mais ou menos assim, ó.

sem intervalo e sem blá blá blá, só música. É quando eu fico brabo desse jeito mesmo. Ai, ai, ai, a galera gosta, né? Com você, com certeza você tá gostando, tá? Fala sério, hein? Deixa eu aproveitar aqui e mandar um alozaço, beleza? Pro Barbosa, tá curtindo a gente aí em Sobradinho, falou assim, Gilson, tu tá ao vivo, cara. É mesmo? Então me explica, como é que tu sabe disso? Dá um alozaço pra tu aí, tá, Barbosa? Deixa eu mandar um alozaço aqui, ó o nome do cara, velho. Mandioca de Sobradinho 2. Vixe, é cada coisa aqui, velho, esses caras me matam de rir. Ô Mandioca, um alozaço pra você. Agora eu queria saber, curiosidade minha, por que esse nome, cara? Hein? Por que esse nome? Meu Deus do céu. Luzia, oi Gilson, boa tarde, eu não acredito, tu tá ao vivo. Ô Luzia, infelizmente estamos ao vivo, deu um blackout aqui, mas infelizmente a gente estamos ao vivo hoje nessa tarde, né, de quarta-feira. É, deixa eu mandar um alazaço aqui também, beleza, pra rapaz aqui do grupo Gera Rap, lá de Planaltina, tá ligado aqui com a gente. Hudson, manda alozaço pra todos nós aqui de Samambaia Norte. Caraca, Gilson, tá ao vivo mesmo, bicho. Até a voz tá limpinha aqui, hein? A gente já sabe quando é ao vivo e quando não é. Ainda mais agora que você disse que é sem intervalo ao SA. Rapaz, a gente ri aqui, velho, porque com certeza não dá pra enganar o ouvinte, não dá. A galera com certeza sabe muito bem o que é gravado e o que não é, né? Galera, obrigado, tá? Obrigado por estar ligado com a gente, tá bom? 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Galera, domingão agora, dia 17, Ceilândia vai tremer mesmo. Sabe por quê? Porque a equipe que treme Brasília, a equipe que trema Ceilândia, mas deixa a Ceilândia se tremendo, até os alarmes dos carros se sonoram. 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É o Emerson. Alô, Emerson! Forte abraço, hein? Domingo nós vê aí, viu, Emerson? 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E o Gian vai estar por lá, hein? 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Filmando, fazendo entrevista, e eu quero você por lá, nesse domingo, no aniversário da equipe Baseline, daquela que treme até a alma. 619-9420-9260. 619-9420-9260. Então, vamos dar sequência por aqui, vamos?

boas por aqui, você viu aí que não tem nem intervalo comercial? A revolta é tão grande que nem intervalo comercial tem. Alô, Marcelo, um alôzaço pra você. Marcelo tá aí curtindo a gente na Guariroba nessa quarta-feira, né? Olha que massa, ele mandou aqui. Olha, a porrada de melancia aqui, banana, laranja. Altas frutas, o cara tá podendo, hein? Valeu, Marcelo. Ele falou assim, Gilson, tô ligado aí, cara, cadê os flashbacks, meu irmão? Como eu falei pra você que hoje eu tô brabo, porque deu errado o negócio aí, a gente preparou com uma sequência de flashback. Cadê a galera das antigas, hein? Já bate um fui pra galera das antigas aí, tá bom? Lembrando a galera que domingão agora, dia 17, tem aniversário da equipe Baseline, né? Beleza? Então eu quero ver todo mundo lá, hein? Vai ser uma loucura. E durante esse blocozinho aqui das antigueiras, a gente vai falar algumas coisinhas por aqui, tá bom? Então fica ligado aí, tá certo? Lembrando que é o seguinte, hein? Se você tá afim de curtir aí o melhor do hip hop, o melhor do rap nacional, se liga que é de segunda a segunda, sempre nesse horário, das 15 horas às 18 horas. Rapaz, tá me dando até um branco. Isso é a idade, é, bicho? Que isso, hein? Mas tudo bem. Vamos balançar por aqui, tá? 619-9420-9260. Lembrando que hoje é sem intervalo comercial. Sabe por quê? Porque a galera dança e balança com a galera, com o DJ Nego Gilson. Olha só o que eu preparei. Atenção, galera aí, né? Da equipe Pensada. Gosta de DJ Nego Flashback. Preste atenção no que eu preparei pra vocês. Vocês conhecem essa música aqui, ó?

0: dançando em casa aí, hein? Principalmente aí as galera das antigas, né? As galera da minha idade, dos 70, dos 80, dos 90, dos 100 anos, dos 50 anos. Eita, é bom demais! 6199-420-9260, gente, tá bombando! Oh, meu Deus, essa galera é demais, hein? Bombando aqui o nosso WhatsApp, essa formiguinha, é isso mesmo o nome dela, é? Formiguinha fala assim, ô DJ, faça isso comigo, né? Isso é covardia, isso vai tocar lá domingo? Ah, com certeza a galera da Bassline vai tocar lá. Vai tocar, hein? Aparece lá, tá bom? Olha só o... como é que é? O Juvenil, aí de Águas Lindas, fala assim, Diego Gils, olha, eu curto o programa Movimento Hip Hop DF, quanto faz ao vivo, mas hoje... que isso, que de doação, faz isso comigo não, cara. Eita, vamos lá, outro aqui, o DJ, não é o nome do cara aqui, o Wellington, é o que eu tô pensando? Acho que não é não, né? Ah, o Wellington aí de Sobradinho, hein? Ele fala assim, Diego Gils, relembrei os meus velhos tempos que eu curtia em pilha de rádio, meu programa preferido, que era o Mix Mania com o saudoso DJ Celson. Cara, fala isso não, com certeza, tava aqui ouvindo essas músicas, realmente viajei no passado também, só foi você não, viu? É realmente a cara do mestre, não é à toa que a abertura do programa já vem diretamente com a abertura do mestre, né? Vai levar muita saudade, principalmente nós do hip hop, do rap nacional, de Brasil em torno, que amamos muito ele, esteja onde ele estiver. Olha só, DJ Aninha, oi Gilson, manda alozaço pra mim, sou DJ Aninha aqui de São Paulo, Bauru. Alô DJ Aninha, um alozaço aí pra todos aí de São Paulo, Bauru, que está aí na escuta junto com a gente. Olha, vocês não sabem aí como é a satisfação de estar também sabendo que vocês aí de outra localidade aí, tá ligado aqui na nossa programação, é, Movimento Hip Hop DF, não é à toa que a gente tá no ar há mais de 20 anos, tá bom? Quer lembrar, galera, que é o seguinte, hein? Tem convite pra galera, hein? Domingão, dia 17. Aqui, ó, na administração de Ceilândia, Brasília vai tremer. É a equipe Bassline, aniversário da equipe. E, claro, aquele somzão estruado, estrondoso, que vai tremer até a alma lá na administração de Ceilândia. Você vai perder? Claro que não. Quero ver você por lá. Eu vou estar por lá fazendo as matérias. E quero ver a galera por lá, certinho? Olha só, é nesse domingo, aniversário da equipe Bassline, tá bom? Cara, vai ser loucura. Meu amigo DJ Jean vai estar por lá também. Enfim, vai começar às 14 horas. Posso contar com você? Quero ver você lá, hein? Quero ver toda a galera lá, hein? Vamos botar realmente Ceilândia pra tremer, certinho? 619-9420-9260. 619-9420-9260. Sabe por quê? Porque até as 18 horas a galera dança e balança com o DJ número 1, não, né? Mas vou chegar lá com o DJ Nego Gils.
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7: Meia-noite e 6 minutos.
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E salve, galera! E aí, galera? Beleza? Tranquilo? Rapaz, hoje a gente vai começar o programa de ponta a ponta, não. O programa Movimento Hip Hop DF, né? É porque a gente faz dois programas aí, esse programa de ponta a ponta na cabeça direto, que a gente faz todos os dias. Mas é o programa Movimento Hip Hop DF 2 do mês 5 de janeiro de 2026 por aqui. Gente, deixa eu lembrar vocês que é o seguinte, a gente vamos levar, tá? Só até segunda-feira esse programa, sem nenhum intervalo comercial. Até, que é pra divulgação aí, beleza? Desse grande lazerzaço do aniversário da equipe Baseline, aqui ó, na administração de Celândia, tá? Vai ser uma senhora festa, quero convocar e convidar todos os nossos ouvintes do programa de ponta a ponta na notícia pra colar por lá. Eu vou estar por lá filmando, meu amigo Jean vai estar por lá e todos os DJs da equipe Baseline vai estar por lá, certinho? Então, durante a programação que você vai ouvir até segunda-feira, a gente vai falar muito sobre isso. E algumas músicas que vocês estão ouvindo aqui, ah, meu amigo, vocês vão ouvir domingão lá nesse somzão que vai fazer Brasília tremer, Celândia tremer, que é a Baseline. Então, preste atenção, tá? Nessa sequência. Mais uma vez, quero pedir desculpa aí, tá? Perdão aí a todos vocês. Semana que vem a gente volta com a nossa programação normal, tá? Começando com o Rap Gospel, tá bom? Você que gosta do Rap Gospel, por favor, perdão. Tivemos aí uma queda de energia, perdemos aí todos os nossos programas, mas a vida segue, certinho? Semana que vem a gente volta tudo normal. Ter também que agora é aniversário da equipe e a gente estamos nessa parceria aí e vamos divulgar bonito, bonito. E eu quero ver você por lá, tá bom? Neste domingo, dia 17, aqui ó, na Praça da Administração de Ceilândia. Ceilândia vai tremer. Você vai perder? Claro que não. Então, segura o coração que a gente já começa o programa Movimento Hip Hop DF. Segundo, né? No mês de maio. Mais ou menos assim, ó.

direto. 3 horas sem intervalo e sem blá blá blá, só musicão. É quando eu fico brabo desse jeito mesmo. Ai, ai, ai, a galera gosta, né? Com você, com certeza você tá gostando, tá? Fala sério, hein? Deixa eu aproveitar aqui e mandar um alozaço, beleza?

pro Barbosa, tá curtindo a gente aí em Sobradinho, falou assim, Gilson, tu tá ao vivo, cara. É mesmo? Então me explica, como é que tu sabe disso? Dá uma lasaça pra tu aí, tá, Barbosa? Deixa eu mandar uma lasaça aqui, ó o nome do cara, velho. Mandioca de Sobradinho 2. Vixe, é cada coisa aqui, velho, esses caras me matam de rir. Ô Mandioca, uma lasaça pra você. Agora eu queria saber, curiosidade minha, por que esse nome, cara? Hein? Por que esse nome? Meu Deus do céu. Luzia, oi Gilson, boa tarde, eu não acredito, tu tá ao vivo. Ô Luzia, infelizmente estamos ao vivo, deu um blackout aqui, mas infelizmente a gente estamos ao vivo hoje nessa tarde, né, de quarta-feira. É, deixa eu mandar um abraço aqui também, beleza, pra rapaz aqui do grupo Gera Rap. Lá de Planaltina, tá ligado aqui com a gente. Hudson, manda losaço pra todos nós aqui de Samambaia Norte. Caraca, Gilson, tá ao vivo mesmo, bicho. Até a voz tá limpinha aqui, hein. A gente já sabe quando é ao vivo e quando não é. Ainda mais agora que você disse que é sem intervalo comercial. Rapaz, a gente ri aqui, velho, porque com certeza não dá pra enganar o ouvinte, não dá. A galera com certeza sabe muito bem o que é gravado e o que não é, né? Galera, obrigado, tá? Obrigado por estar ligado com a gente, tá bom? 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Então vamos dar sequência por aqui, vamos? Porque a galera dança e balança com quem? Com quem?

só as boas por aqui. Você viu aí que não tem nem intervalo comercial? A revolta é tão grande que nem intervalo comercial tem. Alô, Marcelo, um alôzaço pra você. Marcelo tá aí curtindo a gente na Guariroba nessa quarta-feira, né? Olha que massa, mandou aqui. Olha, a porrada de melancia aqui, banana, laranja, altas frutas, o cara tá podendo, hein? Valeu, Marcelo, ele falou assim, Gilson, tô ligado aí, cara, cadê os flashbacks, meu irmão? Como eu falei pra você que hoje eu tô brabo, porque deu errado o negócio aí, a gente preparou com uma sequência de flashback, cadê a galera das antigas, hein? Já bate um flui pra galera das antigas aí, tá bom? Lembrando a galera que domingão agora, dia 17, tem aniversário da equipe Baseline, né? Beleza? Então eu quero ver todo mundo lá, hein? Vai ser uma loucura e durante esse blocozinho aqui das antigueiras, a gente vai falar algumas coisinhas por aqui, tá bom? Então fica ligado aí, tá certo? Lembrando que é o seguinte, hein? Se você tá afim de curtir aí o melhor do hip hop, o melhor do rap nacional, se liga que é de segunda a segunda, sempre nesse horário, das 15 horas às 18 horas. Rapaz, tá me dando até um branco. Isso é a idade, é, bicho? Que isso, hein? Mas tudo bem, vamos balançar por aqui, tá? 619-9420-9260. Lembrando que hoje é sem intervalo comercial. Sabe por quê? Porque a galera dança e balança com a galera, com o DJ Nego Gilson. Olha só o que eu preparei. Atenção, galera aí, né? Vem que pensar, gosta de DJ Nego Flashback. Preste atenção no que eu preparei pra vocês. Vocês conhecem essa música aqui, ó?

Cara, fala sério, muita galera dançando em casa aí, hein? Principalmente as galera das antigas, né? As galera da minha idade, dos 70, dos 80, dos 90, dos 100 anos, dos 50 anos. Eita, é bom demais! 6199-420-9260, gente, tá bombando! Oh, meu Deus, essa galera é demais, hein? Bombando aqui o nosso WhatsApp. Essa formiguinha, é isso mesmo o nome dela, é? Formiguinha fala assim, ô DJ, faça isso comigo, né? Isso é covardia, isso vai tocar lá domingo? Ah, com certeza a galera da Bassline vai tocar lá. Vai tocar, hein? Aparece lá, tá bom? Olha só o... como é que é? O Juvenil, aí de Águas Lindas, fala assim, DJ Diego Gis, olha, eu curto o programa Movimento Hip Hop DF, quanto faz ao vivo, mas hoje... que isso, que doação, faz isso comigo não, cara. Eita, vamos lá, outra aqui, o DJ, não é o nome do cara aqui, Wellington, é o que eu tô pensando? Acho que não é não, né? Ah, o Wellington aí de Sobradinho, ele fala assim, Diego, isso, relembrei os meus velhos tempos que eu curtia em pilha de rádio, meu programa preferido, que era o Mix Mania com o saudoso DJ Celso. Cara, fala isso não, com certeza, eu tava aqui ouvindo essas músicas, realmente viajei no passado também, só foi você não, viu? É realmente a cara do mestre, não é à toa que a abertura do programa já vem diretamente com a abertura do mestre, né? Vai levar muita saudade, principalmente nós do hip hop, do rap nacional, de Brasil em torno, que amamos muito ele, esteja onde ele estiver. Olha só, DJ Aninha, oi Gilson, manda alozaço pra mim, sou DJ Aninha aqui de São Paulo, Bauru. Alô, DJ Aninha! Um alozaço aí pra todos aí de São Paulo, Bauru, que está aí na escuta junto com a gente. Olha, vocês não sabem aí como é a satisfação de estar também sabendo que vocês aí de outra localidade aí tá ligado aqui na nossa programação. É, Movimento Hip Hop DF, não é à toa que a gente tá no ar há mais de 20 anos, tá bom? Quer lembrar, galera, que é o seguinte, hein? Tem convite pra galera, hein? Domingão, dia 17. Aqui, ó, na administração de Ceilândia, Brasília vai tremer. É a equipe Baseline, aniversário da equipe. E, claro, aquele somzão estruado, estrondoso, que vai tremer até a alma lá na administração de Ceilândia. Você vai perder? Claro que não. Quero ver você por lá. Eu vou estar por lá fazendo as matérias e quero ver a galera por lá, certinho? Olha só, é nesse domingo, aniversário da equipe Baseline, tá bom? Cara, vai ser loucura, meu amigo DJ Jean vai estar por lá também. Enfim, vai começar às 14 horas. Posso contar com você? Quero ver você lá, hein? Quero ver toda a galera lá, hein? Vamos botar realmente Ceilândia pra tremer, certinho? 619-9420-9260. 619-9420-9260. Sabe por quê? Porque até às 18 horas a galera dança e balança com o DJ número 1, não, né? Mas vou chegar lá com o DJ Nego Gils.

ficou da gente, né? É, fazer um programa normal, onde rola com o melhor do rap gospel no início do programa. Mas hoje foi correria, né? Tivemos um problema aí nos nossos estúdios. Infelizmente, hoje tivemos que fazer ao vivo.

com meu amigo Jean e toda a galera aí da equipe Best Live. Eu vou estar por lá. Espero você por lá também, tá bom? Forte abraço pra todos. Valeu. Que Deus abençoe a todos. Fui. Tchau.

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6: 3 horas e 12 minutos.
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Salve, salve, galera! E aí, galera? Beleza? Tranquilo? Rapaz, hoje a gente vai começar o programa de ponta a ponta, não. O programa Movimento Hip Hop DF, né? É porque a gente faz dois programas aí, esses programas de ponta a ponta na cabeça direto, que a gente faz todos os dias. Mas é o programa Movimento Hip Hop DF 2 do mês 5 de janeiro de 2026 por aqui. Gente, deixa eu lembrar vocês que é o seguinte, a gente vamos levar, tá? Só até segunda-feira esse programa, sem nenhum intervalo comercial. Até, que é pra divulgação aí, beleza? Desse grande lazerzaço do aniversário da equipe Baseline, aqui ó, na administração de Celândia, tá? Vai ser uma senhora festa, quero convocar e convidar todos os nossos ouvintes do programa de ponta a ponta na notícia pra colar por lá. Eu vou estar por lá filmando, meu amigo Jean vai estar por lá e todos os DJs da equipe Baseline vai estar por lá, certinho? Então, durante a programação que você vai ouvir até segunda-feira, a gente vai falar muito sobre isso. E algumas músicas que vocês estão ouvindo aqui, ah, meu amigo, vocês vão ouvir domingão lá nesse somzão que vai fazer Brasília tremer, Celândia tremer, que é a Baseline. Então, preste atenção, tá? Nessa sequência. Mais uma vez, quero pedir desculpa aí, tá? Perdão aí a todos vocês. Semana que vem a gente volta com a nossa programação normal, tá? Começando com o Rap Gospel, tá bom? Você que gosta do Rap Gospel, por favor, perdão. Tivemos aí uma queda de energia, perdemos aí todos os nossos programas, mas a vida segue, certinho? Semana que vem a gente volta tudo normal. Tem também que agora é aniversário da equipe e a gente estamos nessa parceria aí e vamos divulgar bonito, bonito. E eu quero ver você por lá, tá bom? Neste domingo, dia 17, aqui ó, na Praça da Administração de Ceilândia. Ceilândia vai tremer, você vai perder? Claro que não. Então, segura o coração que a gente já começa o programa Movimento Hip Hop DF. Segundo, né? No mês de maio, mais ou menos assim, ó.

intervalo e sem blá blá blá, só musicão. É quando eu fico brabo desse jeito mesmo. Ai, ai, ai, a galera gosta, né? Com você, com certeza você tá gostando, tá? Fala sério, hein? Deixa eu aproveitar aqui e mandar um alozaço, beleza? Pro Barbosa, tá curtindo a gente aí em Sobradinho. Falou assim, Gilson, tu tá ao vivo, cara. É mesmo? Então me explica, como é que tu sabe disso? Dá um alozaço pra tu aí, tá, Barbosa? Deixa eu mandar um alozaço aqui. Olha o nome do cara, velho. Mandioca de Sobradinho 2. Vixe, é cada coisa aqui, velho. Esses caras me matam de rir. Ô, Mandioca, um alozaço pra você. Agora eu queria saber, curiosidade minha, por que esse nome, cara? Hein? Por que esse nome? Meu Deus do céu. Luzia, oi Gilson, boa tarde, eu não acredito. Tu tá ao vivo. Ô Luzia, infelizmente estamos ao vivo. Deu um blackout aqui, mas infelizmente a gente estamos ao vivo hoje nessa tarde, né, de quarta-feira. É, deixa eu mandar lasaça aqui também, beleza? Pra rapaz aqui do grupo Gera Raps. Lá de Planaltina, tá ligado aqui com a gente. Hudson, manda um alôzaço pra todos nós aqui de Samambaia Norte. Caraca, Gilson, tá ao vivo mesmo, bicho. Até a voz tá limpinha aqui, hein. A gente já sabe quando é ao vivo e quando não é. Ainda mais agora que você disse que é sem intervalo comercial. Rapaz, a gente ri aqui, velho, porque com certeza não dá pra enganar o ouvinte, não dá. A galera com certeza sabe muito bem o que é gravado e o que não é, né? Galera, obrigado, tá? Obrigado por estar ligado com a gente, tá bom? Olha só, quer lembrar, galera, que é o seguinte, hein? 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Galera, domingão agora, dia 17, Ceilândia vai tremer mesmo. Sabe por quê? Porque a equipe que treme Brasília, a equipe que trema Ceilândia, mas deixa a Ceilândia se tremendo, até os alarmes dos carros se sonoram. Tô falando nada mais, nada menos que o aniversário da equipe Baseline, vai ser loucura. Eu fosse você, eu já encarava lá, hein? Já ia lá mesmo, tá bom? Procura lá, meu amigo. É, deixa eu ver qual é o nome dele aqui. É o Jean me passou aqui o contato dele. É o Emerson. Alô, Emerson! Forte abraço, hein? Domingo nós vê aí, viu, Emerson? Então, aniversário da equipe Baseline lá em frente à administração de Ceilândia nesse domingo, dia 17. E o Jean vai estar por lá, hein? Organização aí do meu amigo Jean, da cultura, vai tocar tudo que você curte aí no Rap Nacional. Alô, Jean! E a gente vai estar por lá, hein? Filmando, fazendo entrevista, e eu quero você por lá, nesse domingo, no aniversário da equipe Baseline, daquela que treme até a alma. 619-9420-9260. 619-9420-9260. Então vamos dar sequência por aqui, vamos? Porque a galera dança e balança com quem? Com quem?

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faço só as boas por aqui. Você viu aí que não tem nem intervalo comercial? A revolta é tão grande que nem intervalo comercial tem. Alô, Marcelo, um alôzaço pra você. Marcelo tá aí curtindo a gente na Guariroba nessa quarta-feira, né? Olha que massa, mandou aqui. Olha, a porrada de melancia aqui, banana, laranja, altas frutas, o cara tá podendo, hein? Valeu, Marcelo, ele falou assim, Gilson, tô ligado aí, cara, cadê os flashbacks, meu irmão? Como eu falei pra você que hoje eu tô brabo, porque deu errado o negócio aí, a gente preparou com uma sequência de flashback. Cadê a galera das antigas, hein? Já bate um fui pra galera das antigas aí, tá bom? Lembrando a galera que domingão agora, dia 17, tem aniversário da equipe Baseline, né? Beleza? Então eu quero ver todo mundo lá, hein? Vai ser uma loucura. E durante esse blocozinho aqui das antigueiras, a gente vai falar algumas coisinhas por aqui, tá bom? Então fica ligado aí, tá certo? Lembrando que é o seguinte, hein? Se você tá afim de curtir aí o melhor do hip hop, o melhor do rap nacional, se liga que é de segunda a segunda, sempre nesse horário, das 15 horas às 18 horas. Rapaz, tá me dando até um branco. Isso é a idade, é, bicho? Que é isso, hein? Mas tudo bem. Vamos balançar por aqui, tá? 619-9420-9260. Lembrando que hoje é sem intervalo comercial. Sabe por quê? Porque a galera dança e balança com a galera, com o DJ Nego Gilson. Olha só o que eu preparei. Atenção, galera aí, né?

0: fala sério, muita galera dançando em casa aí, hein? Principalmente as galera das antigas, né? As galera da minha idade, dos 70, dos 80, dos 90, dos 100 anos, dos 50 anos. Eita, é bom demais! 6199-420-9260, gente, tá bombando! Oh, meu Deus, essa galera é demais, hein? Bombando aqui o nosso WhatsApp, essa formiguinha, é isso mesmo o nome dela, é? Formiguinha fala assim, ô DJ, faça isso comigo, né? Isso é covardia, isso vai tocar lá domingo? Ah, com certeza a galera da Bassline vai tocar lá. Vai tocar, hein? Aparece lá, tá bom? Olha só o... como é que é? O Juvenil, aí de Águas Lindas, fala assim, DJ Diego Gilson, olha, eu curto o programa Movimento Hip Hop DF, quanto faz ao vivo, mas hoje... que isso, que situação, faz isso comigo não, cara. Eita, vamos lá, outro aqui, o DJ, não é o nome do cara aqui, o Wellington, será o que eu tô pensando? Acho que não é não, né? Ah, o Wellington aí de Sobradinho, ele fala assim, Diego Gilson, relembrei os meus velhos tempos que eu curtia em pilha de rádio, meu programa preferido, que era o Mix Mania com o saudoso DJ Celson. Cara, fala isso não, com certeza, eu tava aqui ouvindo essas músicas, realmente viajei no passado também, só foi você não, viu? É realmente a cara do mestre, não é à toa que a abertura do programa já vem diretamente com a abertura do mestre, né? Vai levar muita saudade, principalmente nós do hip hop, do rap nacional, de Brasil em torno, que amamos muito ele, esteja onde ele estiver. Olha só, DJ Aninha, oi Gilson, manda alozaço pra mim, sou DJ Aninha aqui de São Paulo, Bauru. Alô, DJ Aninha, um alozaço aí pra todos aí de São Paulo, Bauru, que está aí na escuta junto com a gente. Olha, vocês não sabem aí como é a sensação de estar também sabendo que vocês aí de outra localidade aí, tá ligado aqui na nossa programação, é, Movimento Hip Hop TF, não é à toa que a gente está no ar há mais de 20 anos, tá bom? Quer lembrar, galera, que é o seguinte, hein? Tem convite pra galera, hein? Domingão, dia 17. Aqui, ó, na administração de Ceilândia, Brasília vai tremer. É a equipe Bassline, aniversário da equipe. E, claro, aquele somzão estuado, estrondoso, que vai tremer até a alma lá na administração de Ceilândia. Você vai perder? Claro que não. Quero ver você por lá. Eu vou estar por lá fazendo as matérias e quero ver a galera por lá, certinho? Olha só, é nesse domingo, aniversário da equipe Bassline, tá bom? Cara, vai ser loucura, meu amigo DJ Jean vai estar por lá também, enfim, vai começar às 14 horas. Posso contar com você? Quero ver você lá, hein? Quero ver toda a galera lá, hein? Vamos botar realmente Ceilândia pra tremer, certinho? 619-9420-9260. 619-9420-9260. Sabe por quê? Porque até as 18 horas a galera dança e balança com o DJ número 1, não, né? Mas vou chegar lá com o DJ Nego Gilson.
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0: ficou da gente, né? É, fazer um programa normal, onde rola com o melhor do rap gospel no início do programa. Mas hoje foi correria, né? Tivemos um problema aí nos nossos estúdios. Infelizmente, hoje tivemos que fazer ao vivo. Mas fica ligado, tá? Semana que vem, segunda-feira, vai estar tudo normal. Beleza? Gente, obrigado. Quero ver todo mundo domingo, hein?
1: 6:09.
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Salve, galera! E aí, galera? Beleza? Tranquilo? Rapaz, hoje a gente vai começar o programa de ponta a ponta, não. O programa Movimento Hip Hop DF, né? É porque a gente faz dois programas aí, esse programa de ponta a ponta na cabeça direto, que a gente faz todos os dias. Mas é o programa Movimento Hip Hop DF 2 do mês 5 de janeiro de 2026 por aqui. Gente, deixa eu lembrar vocês que é o seguinte, a gente vamos levar, tá? Só até segunda-feira esse programa sem nenhum intervalo comercial. Até que é pra divulgação aí, beleza? Desse grande lazerzaço do aniversário da equipe Baseline aqui, ó, na administração de Celândia, tá? Vai ser uma senhora festa. Quero convocar e convidar todos os nossos ouvintes do programa de ponta a ponta na notícia pra colar por lá. Eu vou estar por lá filmando. Meu amigo Jean vai estar por lá e todos os DJs da equipe Baseline vai estar por lá, certinho? Então, durante a programação que você vai ouvir até segunda-feira, a gente vai falar muito sobre isso. E algumas músicas que vocês estão ouvindo aqui, ah, meu amigo, vocês vão ouvir domingão lá nesse somzão que vai fazer Brasília tremer, Celândia tremer, que é a Baseline. Então, preste atenção, tá? Nessa sequência. Mais uma vez, quero pedir desculpa aí, tá? Perdão aí a todos vocês. Semana que vem a gente volta com a nossa programação normal, tá? Começando com o Rap Gospel, tá bom? Você que gosta do Rap Gospel, por favor, perdão. Tivemos aí uma queda de energia, perdemos aí todos os nossos programas, mas a vida segue, certinho? Semana que vem a gente volta tudo normal. Tem também que agora é aniversário da equipe e a gente estamos nessa parceria aí e vamos divulgar bonito, bonito. E eu quero ver você por lá, tá bom? Neste domingo, dia 17, aqui, ó, na Praça da Administração de Ceilândia. Ceilândia vai tremer. Você vai perder? Claro que não. Então, segura o coração que a gente já começa o programa Movimento Hip Hop DF. Segundo, né? No mês de maio. Mais ou menos assim, ó.

10 horas sem intervalo e sem blá blá blá, só música. É quando eu fico brabo desse jeito mesmo. Ai, ai, ai, a galera gosta, né? Com você, com certeza você tá gostando, tá? Fala sério, hein? Deixa eu aproveitar aqui e mandar um alozaço, beleza? Pro Barbosa, tá curtindo a gente aí em Sobradinho, falou assim, Gilson, tu tá ao vivo, cara. É mesmo? Então me explica, como é que tu sabe disso? Dá um alozaço pra tu aí, tá, Barbosa? Deixa eu mandar um alozaço aqui, ó o nome do cara, velho. Mandioca de Sobradinho 2. Vixe, é cada coisa aqui, velho, esses caras me matam de rir. Ô Mandioca, um alozaço pra você. Agora eu queria saber, curiosidade minha, por que esse nome, cara? Hein? Por que esse nome? Meu Deus do céu. Luzia, oi Gilson, boa tarde, eu não acredito. Tu tá ao vivo. Ô Luzia, infelizmente estamos ao vivo. Deu um blackout aqui, mas infelizmente a gente estamos ao vivo hoje nessa tarde, né, de quarta-feira. É, deixa eu mandar um alazaço aqui também, beleza? Pra rapaz aqui do grupo Gera Rap. Lá de Planaltina, tá ligado aqui com a gente. Hudson, manda alozaço pra todos nós aqui de Samambaia Norte. Caraca, Gilson, tá ao vivo mesmo, bicho. Até a voz tá limpinha aqui, hein. A gente já sabe quando é ao vivo e quando não é. Ainda mais agora que você disse que é sem intervalo comercial. Rapaz, a gente ri aqui, velho, porque com certeza não dá pra enganar o ouvinte, não dá. A galera com certeza sabe muito bem o que é gravado e o que não é, né? Galera, obrigado, tá? Obrigado por estar ligado com a gente, tá bom? Olha só, quer lembrar, galera, que é o seguinte, hein? 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Alô, minha amiga Ivanice. Galera, domingão agora, dia 17, Ceilândia vai tremer mesmo. Sabe por quê? Porque a equipe que treme Brasília, a equipe que trema Ceilândia, mas deixa a Ceilândia se tremendo, até os alarmes dos carros se sonora. Tô falando nada mais, nada menos que o aniversário da equipe Baseline, vai ser loucura. Eu fosse você, eu já encarava lá, hein? Já ia lá mesmo, tá bom? Procura lá, meu amigo. É, deixa eu ver qual é o nome dele aqui. É o Jean me passou aqui o contato dele. É o Emerson. Alô, Emerson! Forte abraço, hein? Domingo nós vê aí, viu, Emerson? Então, aniversário da equipe Baseline, lá em frente à administração de Ceilândia, nesse domingo, dia 17. E o Jean vai estar por lá, hein? Organização aí do meu amigo Jean, da cultura, vai tocar tudo que você curte aí no Rap Nacional. Alô, Jean! E a gente vai estar por lá, hein? Filmando, fazendo entrevista, e eu quero você por lá, neste domingo, no aniversário da equipe Baseline, daquela que treme até a alma. 619-9420-9260. 619-9420-9260. Então vamos dar sequência por aqui, vamos? Porque a galera dança e balança com quem? Com quem?

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sucesso, só as boas por aqui. Você viu aí que não tem nem intervalo comercial? A revolta é tão grande que nem intervalo comercial tem. Alô, Marcelo, um alôzaço pra você. Marcelo tá aí curtindo a gente na Guariroba nessa quarta-feira, né? Olha que massa, mandou aqui. Olha, a porrada de melancia aqui, banana, laranja, altas frutas, o cara tá podendo, hein? Valeu, Marcelo, ele falou assim, Gilson, tô ligado aí, cara, cadê os flashbacks, meu irmão? Como eu falei pra você que hoje eu tô brabo, porque deu errado o negócio aí, a gente preparou com uma sequência de flashback, cadê a galera das antigas, hein? Já bate um fui pra galera das antigas aí, tá bom? Lembrando a galera que domingão agora, dia 17, tem aniversário da equipe Baseline, né? Beleza? Então eu quero ver todo mundo lá, hein? Vai ser uma loucura e durante esse blocozinho aqui das antigueiras, a gente vai falar algumas coisinhas por aqui, tá bom? Então fica ligado aí, tá certo? Lembrando que é o seguinte, hein? Se você tá afim de curtir aí o melhor do hip hop, o melhor do rap nacional, se liga que é de segunda a segunda, sempre nesse horário, das 15 horas às 18 horas. Rapaz, tá me dando até um branco. Isso é a idade, é, bicho? Que isso, hein? Mas tudo bem. Vamos balançar por aqui, tá? 619-9420-9260. Lembrando que hoje é sem intervalo comercial. Sabe por quê? Porque a galera dança e balança com a galera, com o DJ Nego Gilson. Olha só o que eu preparei. Atenção, galera aí, né? Da equipe Benzlar. Gosta do DJ Nego Flashback. Preste atenção no que eu preparei pra vocês. Vocês conhecem essa música aqui, ó?

dançando em casa aí, hein? Principalmente as galera das antigas, né? As galera da minha idade, dos 70, dos 80, dos 90, dos 100 anos, dos 50 anos. Eita, é bom demais! 6199-420-9260, gente, tá bombando! Oh, meu Deus, essa galera é demais, hein? Bombando aqui o nosso WhatsApp. Olha essa formiguinha. É isso mesmo o nome dela, é? Formiguinha fala assim, ô, DJ, faça isso comigo, né? Isso é covardia, isso vai tocar lá domingo? Ah, com certeza a galera da Bassline vai tocar lá. Vai tocar, hein? Aparece lá, tá bom? Olha só o... Como é que é? O Juvenil, aí de Águas Lindas, fala assim, DJ Diego Gis, olha, eu curto o programa Movimento Hip Hop DF quanto faz ao vivo, mas hoje... Que isso, que de doação, faz isso comigo não, cara. Eita, vamos lá, outra aqui, o DJ, não é o nome do cara aqui, o Wellington, é o que eu tô pensando? Acho que não é não, né? Ah, o Wellington aí de Sobradinho, ele fala assim, Diego Gilson, relembrei os meus velhos tempos que eu curtia em pilha de rádio, meu programa preferido, que era o Mix Mania com o saudoso DJ Celso. Cara, fala isso não, com certeza, eu tava aqui ouvindo essas músicas, realmente viajei no passado também, só foi você não, viu? É realmente a cara do mestre. Não é à toa que a abertura do programa já vem diretamente com a abertura do mestre, né? Vai levar muita saudade, principalmente nós do hip hop, do rap nacional, de Brasil em torno, que amamos muito ele, esteja onde ele estiver. Olha só, DJ Aninha. Oi, Gilson, manda um alozaço pra mim. Sou DJ Aninha aqui de São Paulo, Bauru. Alô, DJ Aninha. Um alozaço aí pra todos aí de São Paulo, Bauru, que está aí na escuta junto com a gente. Olha, vocês não sabem aí como é a satisfação de estar também sabendo que vocês aí de outra localidade está ligado aqui na nossa programação. É, Movimento Hip Hop TF. Não é à toa que a gente está no ar há mais de 20 anos, tá bom? Quer lembrar, galera, que é o seguinte, hein? Tem convite pra galera, hein? Domingão, dia 17. Aqui, ó, na administração de Ceilândia, Brasília vai tremer. É a equipe Bassline, aniversário da equipe. E, claro, aquele somzão estuado, estrondoso, que vai tremer até a alma lá na administração de Ceilândia. Você vai perder? Claro que não. Quero ver você por lá. Eu vou estar por lá fazendo as matérias e quero ver a galera por lá, certinho? Olha só, é nesse domingo, aniversário da equipe Bassline, tá bom? Cara, vai ser loucura, meu amigo DJ Jean vai estar por lá também, enfim, vai começar às 14 horas. Posso contar com você? Quero ver você lá, hein? Quero ver toda a galera lá, hein? Vamos botar realmente Ceilândia pra tremer, certinho? 619-9420-9260. 619-9420-9260. Sabe por quê? Porque até as 18 horas a galera dança e balança com o DJ número 1, não, né? Mas vou chegar lá com o DJ Nego Gils.

0: 8:59.
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0: 9 horas em ponto.
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4: O choro pode uma noite durar, mas a alegria vem pela manhã. E chegará um dia em que o nome do Senhor não será mais questionado.
5: Será honra e glória do Senhor.
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Senhor Jesus. Eu quero ouvir a tua voz, Pai. Então, por favor, me guia para que eu nunca te trate com indiferença. Eu quero realmente te conhecer, ficar mais próximo de você.

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2: 9 horas e 28 minutos.

0: 9:34.
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1: Senhor Jesus,
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você quiser aceitar Jesus nesse momento, repita essas palavras comigo. Senhor Jesus, eu te aceito como sacrifício vivo pelos meus pecados. Aleluia.

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2: Aleluias. Toda honra e toda glória é declarada ao Senhor. A Ele pertence toda adoração e todo louvor.

0: 9:59.
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2: Sexta-feira, 15 de maio de 2026, está entrando no ar mais uma edição do Repórter Destaque. As últimas notícias do Brasil e do mundo agora para você. A taxa de desemprego no Brasil ficou em 6,1% nos três primeiros meses do ano, de janeiro até março. A informação foi divulgada pelo IBGE, o Instituto Brasileiro de Geografia e Estatística. De acordo com os dados publicados pela Agência Brasil, o resultado correspondeu ao que já era estimado por especialistas. No período, a população sem emprego chegou a 6 milhões e 600 mil. O IBGE destaca que esta foi a menor taxa de desemprego para o trimestre terminado em março, desde o início da série histórica, em 2012.
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noveleiros! Estamos chegando com os resumos das suas novelas favoritas para esse sábado. Agora o resumo da novela A Nobreza do Amor. A Lica não aceita as desconfianças de Tonho, que diz que esperará por ela. E Manny implora que Jandal e Kenny acreditem em sua inocência após a armação de Pascoal. A Lica desabafa com Salma sobre a briga. Carrapato garante a Viriato que pretende se revelar a Belmira. José informa a Lica e Niara que a imprensa divulgou o golpe de estado em Batanga. Mundica provoca Fabrício e Mirinho o alerta. Kenya pede que Jendal perdoe Imani, mas o rei ordena que Dume a execute. Jendal ainda propõe uma aliança com Pascoal para vigiar Dume.

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0: 11:15.
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2: O Conselho Monetário Nacional aprovou novas regras para ampliar o acesso ao crédito voltado à renovação de veículos de transporte no Brasil. A medida faz parte do programa Move Brasil, coordenado pelo BNDES. A proposta oferece financiamento com juros reduzidos para caminhões, ônibus e outros veículos profissionais, ajudando empresas e motoristas a modernizar a frota. Além disso, estados e municípios também poderão contratar mais crédito sem depender da garantia da União. A expectativa é facilitar investimentos em transporte e infraestrutura, principalmente em um momento de pressão sobre os serviços públicos. Eu sou Kleber Salles e volto daqui a pouco com mais informações no seu rádio, dentro do nosso Repórter Destaque. Fique ligado.
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2: 11 horas e 29 minutos.

0: Estamos de volta! Agora o resumo da novela Coração Acelerado. Alana e Blake pressionam a Laurzinho a aceitar Agrado e Eduarda no festival. Eduarda desabafa com Zuzu. Zilá e Nayane criticam a decisão de Alaorzinho. Janete se preocupa ao perceber que Agrado tenta apagar parte de sua história para esquecer João Raul. Nayane ameaça Sinara. Eduardo observa Leandro interagir com Sol. O Almir conversa com João Raul sobre Nayane. Gael elogia a jovem. Janete flagra Alana ao lado de Alaorzinho.
1: Tudo que vai acontecer na sua novela favorita.
2: 11 horas e 34 minutos.
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0: Mira, pregador Lua.
1: Contigo eu sei que eu posso suportar, Senhor. Pois teu poder se aperfeiçoa na minha fraqueza, Deus.
0: Trazendo.

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0: Meio-dia e 7 minutos.
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2: A Comissão de Assuntos Econômicos do Senado aprovou uma proposta que cria a Política Nacional de Educação Empreendedora e Financeira nas escolas. O projeto quer incluir temas como dinheiro, planejamento e empreendedorismo em todas as etapas da educação básica. Na prática, a ideia é preparar os alunos para lidar melhor com decisões financeiras desde cedo. O texto prevê cursos de capacitação para professores, além de feiras, projetos e atividades voltadas ao tema dentro das escolas. A discussão cresce no momento em que o endividamento das famílias brasileiras segue alto. E, para especialistas, ensinar educação financeira ainda na infância pode fazer diferença no futuro dos estudantes. Termina aqui mais uma edição do Repórter Destaque, nesta sexta-feira. Eu sou Kleber Salles, desejo a você um ótimo final de semana e até a nossa próxima edição.
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Havia um homem na terra de Uz, cujo seu nome era Jó. Homem obediente, temente, fiel aos mandamentos de Deus. Certo dia, os filhos do homem estavam na presença de Deus. E junto aos filhos do homem apareceu Satanás. A Bíblia nos fala que Deus perguntou para ele assim: de onde vens? E o diabo respondeu para Deus assim: ó, de rodear e vagar pela terra. Então Deus falou pro inimigo assim: ó, você observou lá embaixo, você viu meu servo Jó? O inimigo falou para Deus assim: vi sim. Aí Deus falou assim: aquele homem é fiel, aquele homem eu tenho orgulho nele, temente, obediente. Aí o diabo falou para Deus assim: ó, ele é.

olha que Deus não cuida, cuida você então. Porque Jó sabe o que ele fez? Ele rasgou sua veste, ele raspou a sua cabeça e se prostrou no chão a adorar e a louvar a Deus. Mas o inimigo não ficou contente não. O inimigo foi e colocou em Jó uma doença, uma lepra. E Jó estava no chão, leproso, doente, quase morrendo. Os anciões da época, anciões como aqueles lá que crucificaram e mataram Jesus Cristo, ou como esses anciões de hoje, que usam a teologia para maldizer muita coisa e ganhar dinheiro.

Pô, Jó, sim, Jó, você tá doente, perdemos nossos filhos, perdemos nossos animais, perdemos nossos servos, amaldiçoa esse seu Deus aí, ó, e morre. Ele falou pra mulher assim, mulher, se eu nasci pelado do ventre da minha mãe, pelado também eu posso morrer. Se Deus me deu tudo o que eu tinha, Deus tem autoridade de tocar, de tirar, fazer o que ele quiser. E ele não vai deixar de ser Deus por isso não. Louvado e glorificado seja o meu Deus. Prostrado, adorando a Deus. Sabe o que Deus fez, irmão? Deus orgulhou, Deus teve prazer naquela vida. E o inimigo não venceu, não. E sabe o que Deus fez? Restituiu. Deus deu em dobro tudo que ele tinha. Deus levantou aquele homem. A Bíblia fala que ele foi um dos homens mais ricos que teve naquela época. E assim vai Deus a fazer com você. Basta

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Por isso eu te digo, meus irmãos, seja otimista, tenha fé no futuro e comece a pensar que dias melhores virão. Comece a acreditar que algo de bom acontecerá, mesmo diante de uma dificuldade. A realidade de Deus vai te mostrar que é bom é esperar. É possível confiar no seu poder. A vida é de espera. Vocês não esperou 9 meses para nascer? Somente Deus é a esperança. Confia nele, tenha perseverança. Esperar sim, esperançar. Nos braços de Deus é o melhor lugar para se estar. Aquele que em Deus entregar sua vida vai aprender a esperar. E na tribulação, na adversidade, ele vai te livrar. E um novo cântico em sua boca, o Senhor coloca.

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6: Aleluias. Toda honra e toda glória é declarada ao Senhor. A Ele pertence toda adoração e todo louvor.

0: Louvarei ao Senhor durante a minha vida, cantarei louvores enquanto viver. Salmo 146, versículo 2, Bíblia Sagrada.
1: Treze horas e 14 minutos. 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
2: Sexta-feira, 15 de maio de 2026, está entrando no ar mais uma edição do Repórter Destaque. As últimas notícias do Brasil e do mundo agora para você. A taxa de desemprego no Brasil ficou em 6,1% nos três primeiros meses do ano, de janeiro até março. A informação foi divulgada pelo IBGE, o Instituto Brasileiro de Geografia e Estatística. De acordo com os dados publicados pela Agência Brasil, o resultado correspondeu ao que já era estimado por especialistas. No período, a população sem emprego chegou a 6 milhões e 600 mil. O IBGE destaca que esta foi a menor taxa de desemprego para o trimestre terminado em março, desde o início da série histórica, em 2012.
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1: Quatorze horas e 19 minutos.
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3: Sexta-feira, 15 de maio de 2026, está entrando no ar mais uma edição do Repórter Destaque. As últimas notícias do Brasil e do mundo agora para você. A taxa de desemprego no Brasil ficou em 6,1% nos três primeiros meses do ano, de janeiro até março. A informação foi divulgada pelo IBGE, o Instituto Brasileiro de Geografia e Estatística. De acordo com os dados publicados pela Agência Brasil, o resultado correspondeu ao que já era estimado por especialistas. No período, a população sem emprego chegou a 6 milhões e 600 mil. O IBGE destaca que esta foi a menor taxa de desemprego para o trimestre terminado em março, desde o início da série histórica, em 2012.
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0: 14 horas e 59 minutos.
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Fala, galera! Bom dia, boa tarde, boa noite. Obrigado, tá? Obrigado a todos vocês que estão ligados e interligados aqui no programa Movimento Hip Hop DF, líder em audiências nas tardes das segundas-feiras, das terças, das quartas, das quintas, das sextas, dos sábados, dos domingos, dos feriados, enfim. Esse horário das 15 horas é sagrado. Sabe por quê? Porque Brasília e o mundo todo está conectado, ligado no programa líder de audiência há mais de 20 anos, né? É o programa Movimento Hip Hop DF comigo, DJ Nego Gilson. A partir de agora, eu quero ver você participar com a gente, tá? Manda agora tua mensagem pra gente aí no 619-9420-9260. Também pode participar lá no nosso site. Acessa aí, ó, www.movimentohiphopdf.com.br. Gente, olha, eu já começo o programa Movimento Hip Hop DF agradecendo primeiro a Deus. Meu Deus, obrigado por tudo, Senhor. Gente, hoje a gente nem terminou o mês, né? Mas está aí praticamente no meio do mês de maio. Já chegamos mais de 5 mil ouvintes. Só tenho que agradecer a Deus. Meu Deus, obrigado por tudo. E a vocês, ouvintes. Obrigado pela audiência que tá, ó, é só subindo. E não para de subir. Sabe por quê? Porque quem manda aqui é vocês. É vocês que mandam no programa Movimento Hip Hop DF. Tanto é que a gente tem um quadro aqui, né? Que sempre no final do bloco, quem manda é a galera. A galera manda pra gente aí no nosso zap um pedacinho de 10 segundos de qualquer música que ele quer ouvir na área do hip hop. E a gente corre atrás e toca elas inteirinha pra vocês dentro de 30 minutos. Então faça isso, tá? Faça isso, que eu tenho certeza que a gente vai te agradar e vai te atender. Mais uma vez, obrigado, Senhor. E obrigado, ouvintes. Obrigado, vocês são, ó, demais, demais, demais, tá bom? Vamos começar a refletir? Vamos? Vamos botar o nosso pensamento lá em cima, naquele mestre todo poderoso, que eu tenho certeza, ó, até o que era de dar errado, vai dar certo. Está no ar o programa Movimento Hip Hop DF, mês 5, volume 3, do mês de maio.

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já chega a mais de 12 milhões o número de desaparecidos somente no Brasil desde a madrugada de hoje. Entre os desaparecidos estão crianças de até aproximadamente 7 anos de idade, que também desapareceram sem nenhuma explicação. Voltaremos a qualquer momento com mais informações sobre este acontecimento que já é um marco na história da humanidade.

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6969, tá bom? 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

Eu falei André Games. Agora chegou a hora de eu mandar aquele alô. Aquele alô pra lá de especial pra você. É, você que manda aí sua mensagem pra gente no 61 994209260. Gente, pode continuar mandando, tá bom? O telefone continua sendo o mesmo, tá? 61 994209260. Deixa eu mandar um alôzaço pro Mendonça, né? É Mendonça o nome dele, né? Oi, Mendonça! Ele faz esse salve, salve, Gilson. Mandei uma musa pra você aí. Na sequência de meia hora, tá? Um pedacinho dela de uma sequência de 10 segundos. Do jeito que você fala. Espero que eu seja atendido. Próximo. Beleza. Forte abraço pra você, tá? Deixa eu mandar um alôzaço aqui também pro meu amigo Santos. Já entrou aqui, né, Santos? É isso aí, locutor Santos. Também mandar um alôzaço aqui pra ele, né? Meu amigo Léo também está aqui. Valeu, Léo. Deixa eu ver aqui, mandar um alôzaço pra esse mano aqui, ó. Da operadora... 22981 31, final 66. Eu acho que ele tem aqui um recado aqui. Vamos tentar botar aqui o áudio dele no ar. Deixa eu ver se ele tá no ar. O que que ele tá dizendo aqui? Eu não tô nem aí. Se o cara tá me xingando, não tô nem aí. Eu quero saber o que que ele tá querendo aqui. E a gente vai botar o áudio dele aqui no ar. Bom dia, amigo! Ah, não tem jeito, né, produção? Eu vou ler o A dele aqui e vou ver o que que tá dizendo aqui, tá bom? Beleza? Então deixa comigo aí. Também quero mandar uma lazaça aí, beleza? Pra ele, meu amigo Maninho Hip Hop. Alô, Maninho Hip Hop! Obrigado, tá ligado com a gente e conectado aqui no programa líder de audiência, que é o programa Movimento Hip Hop DF, beleza? 619-9420-9260. 619-9420-9260. Manda teu alô, manda teu salve e faz a festa aqui juntinho com a gente. E a gente já começa balançando muito, mas muito mesmo. Afasta o sofá da sala, vai, afasta. Afastou? Agora deixa o som por minha conta, que é impossível você ficar parado. Aumenta o volume.

0: Cara, só musicaço, só as boas aqui em www.movimentohiphopdf.com.br. Esse aqui é o nosso terceiro programa do mês, né, de maio de 2026 por aqui. Tá gostando, né? Tá gostando? Se prepara que tem muito mais, tá? Vai mandando suas mensagens que já já a gente vai ler por aqui, tá bom? 619-9420-9260, tá bom? Tá feio denunciar com a gente? Entre em contato com a nossa produção aí no 619-94-619. Deu um branco aqui. Já já eu falo no telefone aqui pra você entrar em contato com a gente. Tá? Segura aí, já já tem mais.
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4: Já estamos de volta com o nosso terceiro bloco por aqui.

69-9420-9260. 69-9420-9260. Tá a fim de mandar o site, mandar teu alô através do nosso site, através da nossa rádio web? Anota aí, ó. É www.movimentohiphopdf.com.br. Gente, tem uma surpresinha pra vocês em breve. Aguardem. Aliás, uma nossa que é duas, cara. Eu não vou contar agora, não. Aguarde, tá bom? Vamos lá, mais alôs por aqui. Você pode continuar aí, mandando teu alô pra gente, que a gente com certeza vamos fazer de tudo pra ler a sua mensagem por aqui, tá bom? Alô, Lourdes. Lourdes, ela tá ouvindo a gente lá em Planaltina. Fala assim, DJ Leogil, estou na expectativa do flashback. Ou então do final do programa. O que que a galera pediu hoje, hein? Ô, Lourdes, peça também. Manda pra gente aí no 619-9420-9260. Olha como é que funciona. É só você mandar aí mais ou menos um pedacinho de 10 segundos de 8 músicas do qual você quer ouvir. Se a gente não tem, a gente pede nossos parceiros aí e corre atrás, tá bom? Vamos lá, DJ Abóbora. Alô, Gilson, manda losas pra mim. Sou DJ Abóbora aqui, ó, do Piauí. Tô na escuta, hein? Sou fã do programa Movimento Hip Hop DF. Enfim, de todas as programações dessa rádio web. Valeu, valeu, mano. Forte abraço pra você aí também, tá bom? Lembrando que o programa de Movimento Hip Hop DF de ponta a ponta. Ai, meu Deus, tô com... Com de ponta a ponta na notícia aqui na cabeça. Não sai nunca. 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Então é o seguinte, vamos de musicão por aqui, vamos? Eu quero ver a galera balançar junto com a gente. Eu vou aumentar o volume daqui, você aumenta o volume aí da sua casa também, afasta o sofá e vamos dançar e balançar juntos, sabe por quê? Porque a galera dança e balança com o DJ Nego Gilson, então vamos lá!

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df.com.br, certinho? Lembrando que vem duas surpresas aí pra vocês. Eu tô coçando a língua pra dizer. Mas vamos apurar primeiro, vamos ver como vai dar. Provavelmente, acho que aqui pra julho a gente vai dizer o que, que é. Então fica ligado, tá bom? 619-9420-9260. Manda teu alô, manda teu recado. Faz a festa aqui junto com a gente, tá bom? Lembrando que sempre no último bloco quem manda é você. Tá afim de ouvir o quê? Dance, funk. Aliás, funk. Tá afim de ouvir dance, hip hop. Aliás, hip hop, rap nacional. Quem ouve hip hop, tá? Nem outro programa, não. Manda pra gente aí, que a gente, no final do bloco, toca pra você. É só você mandar 8 musiquinhas, tá bom? Já, já, a gente finaliza com o pedido do ouvinte. Sai daí, é rapidinho.

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0: Então já estamos de volta por aqui com o nosso último bloco do programa Movimento Hip Hop DF, né, desse mês de maio. Esse é o volume 3, hein? Vem aí o volume 4. Aguarde! 619-9420-9260. 619-9420-9260. Olha só, o preguinho lá do Recanto das Emas fala assim: Diego Gils, mandei pra você aí uma seleção com 8 músicas. Espero ser atendido o mais rápido possível. Meu irmão, pode ficar tranquilo. Já mandou aqui no zap. A gente já tá correndo atrás pra ver qual é a música que você quer ouvir. A gente vai botar aqui no último bloco, tá bom? Vânia, boa tarde, bom dia, boa noite. Gilson, manda um abraço pra mim. Sou Vânia, estou ouvindo você aqui em Lisboa através do aplicativo. Olha só, hein? Quem pode, né? Curtindo a gente aí fora do Brasil. Obrigado, tá? Pelo carinho e pela paciência. Vamos lá, mais outro aqui, Edgar. Oi, Gilson, bom dia, boa tarde, boa noite. Fala, Edgar. Manda um abraço pra toda a galera aqui de Águas Lindas. Estou na escuta, hein? Programa é top, tu é 10. 10 é vocês que estão ligados aqui com a gente, tá bom? Gente, mais uma vez. Produção, você viu onde é que tá meu celular aí, produção? Eu quero agradecer aí a todos os integrantes da equipe, né? Foi uma festa maravilhosa aí da equipe Baseline ali no centro de Ceilândia. Então, eu quero agradecer aí o meu amigo Jean, né? Gente, é muita gente aqui. A gente pegou aí o nome aí de várias rapaziadas que estavam lá nessa festa do aniversário da Baseline. Mas, infelizmente, eu não pude notar o nome de todos, tá? Mas fica meu salve aí, meu abraço pra todos vocês aí, tá bom? Então, quero mandar uma losaça aí pro Emerson, né? Da equipe Baseline. Emerson, parabéns, cara! Beleza? Pois tua equipe é uma equipe mesmo, meu irmão, de verdade. Rapaz, quando a pessoa tá ali dentro, ali parece que trema até a alma. Então, parabéns aí, tá, cara, por essa equipe. E parabéns, acima de tudo, tá? Pela sua humildade, pela sua atenção, pelo qual você me deu lá, no dia lá, tá? Então, parabéns aí. Obrigado aí, cara. Estamos juntos. Conheço o Emerson, sei da história desse cara aí, é um guerreiro mesmo, viu? Também quero agradecer a você, viu, Jean? Forte abraço pra você aí, Jean. E ó, tem novidade, gente. Mas só posso contar essa novidade lá pra julho, junho, agosto, não sei. Mas vou contar. Anota aí, são duas, tá? Duas. Então, fica atentos aí, que essa novidade tá em pronto aí pra explodir. Então é o seguinte, quem curtiu o aniversário da Baseline? Claro, né? O meu amigo, como é o nome dele lá mesmo, pô? Carlão, né? Alô, Carlão! É, o Carlão também tava por lá. Carlão agora é o responsável pelos eventos, né? Esqueci até o nome lá que ele bota lá nas redes sociais. Então, bicho, sinceramente, ó, revivi os meus antigamente, os meus amigos de antigamente. Então, parabéns a vocês aí. E é isso aí, tá? Equipe é união, é unir. Né? Não é um ali, outro aqui, um lá, assim, e querer um que seja melhor do que ninguém, não. Todos nós somos iguais. É só dar oportunidades. E eu tiro meu chapéu, tá? Pra equipe Baseline. Parabéns mesmo, certinho? Vamos balançar, vamos! Aumente o volume aí, que eu aumento o volume daqui, e a gente já finaliza mais ou menos assim, ó.
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0: Será que você sabe cantar essa música? Sabe? Ah, meu amigo, eu lembro da época do Mix Mania. A gente cantava essa música quando o Celção soltava aquela voz, né? Era uma vez o Ratinho e o Tatu. O Ratinho se deu bem. O resto não precisa nem dizer, né? Todo mundo sabe essa frase de letra, né?
1: 17:59. 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

0: Pois o reino de Deus será como um homem que, ausentando-se do país, chamou os seus servos e lhes confiou os seus bens. A um deu 5 talentos, a outro 2 e a outro 1, a cada um segundo a sua própria capacidade, e então partiu. Mateus 25, 14, 15. Oração é bastante simples. Resista o impulso de complicá-la. Não se orgulhe com orações enfeitadas. Não peça desculpas por orações incoerentes. Sem brincadeiras, nada de se desculpar. Seja honesto como você é, honesto para com Deus. Suba no colo dele, conte a ele tudo o que está no seu coração, ou não conte nada. Basta elevar o seu coração ao céu e declarar: Pai, papai. Estresse, medo, culpa, tristeza, cobranças de todos os lados, e tudo o que conseguimos é um triste: Ó, papai. Se for assim, basta isso. Seu Pai Celestial lhe abraçará. Faça uma breve oração, assim, na humildade, na honestidade. Momento Fé no Criador.
1: Os céus declaram a glória de Deus e o firmamento anuncia a obra das suas mãos.
0: Pai, o Senhor é bom. Eu preciso de ajuda. Eles precisam de ajuda. Pai, simples assim. Obrigado pela ajuda. Em nome de Jesus. Amém.
1: Que privilégio ter a mesma mão que fez o universo e espalhou as estrelas, escrevendo seu nome no livro da vida. Louve a Deus por isso e declare agora Cristo como seu Senhor e Salvador, buscando a partir daqui o perdão e uma vida correta. Deus alegra-se por todo aquele que assim desejar de todo o coração.

0: 18:07.
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0: Pois o reino de Deus será como um homem que, ausentando-se do país, chamou os seus servos e lhes confiou os seus bens. A um deu 5 talentos, a outro 2 e a outro 1, a cada um segundo a sua própria capacidade, e então partiu. Mateus 25, 14, 15.
1: 18 horas e 9 minutos.

A Polícia Civil do Pará recuperou o celular de uma vice-ministra africana que havia sido roubado durante a COP30, realizada em Belém, no ano passado. O aparelho foi localizado 6 meses após o crime, que marcou o evento internacional. O suspeito de cometer o roubo foi preso na capital paraense e estava com o telefone no momento da abordagem. A prisão encerra as investigações do caso, que havia gerado repercussão diplomática durante a Conferência Climática.

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2: Fala, gente! Tudo bem? Nós estamos chegando aqui na nossa rádio preferida. Maravilha! De programação, Chuchu, tudo certo com você? Hoje é sexta-feira, final de semana. Lindo, chegou! Pois é, tá na hora de trazermos aqui notícias do mundo dos famosos. E a gente vai saber o que tá rolando aí com essa turma, né? O que que essa galera vem aprontando nesta maravilha de sexta-feira. Gente, hoje dia 15, né? 15 de maio de 2026. E hoje a gente vai falar sobre a ostentação dos artistas, né? Tem duas notícias sobre isso. A primeira delas, nesse primeiro bloco, é sobre o humorista influenciador digital Whindersson Nunes. Gente, o Nunes voltou a chamar atenção nas redes sociais. Dessa vez não foi por causa de piada nem de luta de boxe não, viu? O artista virou assunto após detalhes do seu imóvel de luxo em São Paulo ganharem destaque na imprensa de celebridades. Segundo informações divulgadas pelo portal Terra, o Whindersson investiu parte da sua fortuna em uma cobertura triplex localizada em uma área nobre da capital paulista, né, dentro da região de Alphaville. O imóvel impressiona pelo tamanho, sofisticação e principalmente pela vista panorâmica da cidade. Entre os destaques da mansão estão uma academia ao ar livre, montada especialmente para os treinos de boxe do humorista, piscina com borda infinita, ambientes minimalistas e até espaços adaptados para gravações e produção de conteúdo. A decoração moderna e o ambiente, os ambientes amplos, né, também chamaram a atenção dos fãs nas redes sociais. Olha, ainda de acordo com os portais de entretenimento, o imóvel possui áreas de convivência luxuosas, lounge, salão de jogos, cozinha gourmet e suítes sofisticadas, viu? Reforçando o padrão milionário aí, né, dessa residência. O imóvel fica em uma das regiões mais valorizadas do estado de São Paulo, conhecida por reunir empresários, artistas e jogadores de futebol. Nos últimos anos, o Whindersson vem diversificando seus investimentos e mantendo uma carreira de sucesso tanto na internet quanto no boxe e nos shows de humor. E, pelo jeito, conforto e luxo também entraram de vez na lista de propriedades do artista. É, gente, ele até deu uma entrevista recentemente, falou que aí aos 30 e poucos anos ele ganhou 40 milhões e perdeu tudo nas drogas. Que passou esse menino aí, esse Whindersson Nunes, né? Pois é, que dando a volta por cima aí, que dê tudo certo pra ele. E ó, o nosso Fofocando volta já já pra falar de mais uma ostentação. Vamos falar do jatinho particular da Virgínia Fonseca. Pois é, ele foi restilizado, né, e agora ganhou o nome de VF. É, rosa e tudo mais. E um detalhe envolvendo o ex, o Zé Felipe, chamou a atenção. Daqui a pouco eu conto. Então continue aqui na melhor programação do Brasil. Vai ouvindo a gente aí e até daqui a pouco.
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Por isso eu te digo, meus irmãos, seja otimista, tenha fé no futuro e comece a pensar que dias melhores virão. Comece a acreditar que algo de bom acontecerá, mesmo diante de uma dificuldade. A realidade de Deus vai te mostrar que é bom é esperar. É possível confiar no seu poder. A vida é de espera. Vocês não esperou 9 meses para nascer? Somente Deus é a esperança. Confia nele, tenha perseverança. Esperar sim, esperançar. Nos braços de Deus é o melhor lugar para se estar. Aquele que em Deus entregar sua vida vai aprender a esperar. E na tribulação, na adversidade, ele vai te livrar. E um novo cântico em sua boca, o Senhor colocará.

A capital boliviana, La Paz, viveu momentos de extrema tensão. Durante uma onda de protestos motivada pela grave crise econômica que atinge o país, mineradores entraram em confronto direto com as forças de segurança e chegaram a lançar dinamite contra os policiais. Os manifestantes tentavam avançar em direção à Plaza Murillo, onde está localizada a sede do governo boliviano. A principal exigência do grupo é a renúncia imediata do presidente Rodrigo Paz, que assumiu o poder há apenas 6 meses e enfrenta forte pressão popular.

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1: Dezenove horas e 33 minutos.

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2: 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Toda honra e toda glória é declarada ao Senhor. A Ele pertence toda adoração e todo louvor.

0: Louvarei ao Senhor durante a minha vida, cantarei louvores enquanto viver. Salmo 146, versículo 2, Bíblia Sagrada.
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Uma excelente notícia para o bolso dos brasileiros foi confirmada pelo Ministério do Trabalho. A partir do dia 26 de maio, mais de 10 milhões de trabalhadores demitidos sem justa causa entre 2020 e 2025 poderão sacar os valores retidos do saque aniversário do FGTS. Ao todo, serão injetados cerca de 8 bilhões e 400 milhões de reais na economia. Além do saque, o governo informou que os trabalhadores poderão utilizar até 20% desse saldo, ou um limite de R$ 1.000, para amortizar dívidas atrasadas, através do programa Novo Desenrola.

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1: Fala, meus amores, minhas amoras. Tudo bem, Chuchuzinho? Como é que você tá? Joia, vamos lá, porque tá na hora da segunda edição do nosso Fofocando de hoje, 15 de maio de 2026, é sexta-feira, final de semana. E ó, a segunda de hoje é sobre a Virgínia Fonseca. Ela voltou a movimentar o mundo dos famosos após mostrar nas redes sociais o novo visual do seu jatinho particular milionário. A influenciadora, gente, repaginou completamente a aeronave, que agora ganhou detalhes em rosa, pintura moderna e as iniciais VF, reforçando ainda mais, né, a identidade dela. A

0: separação dominaram aí as publicações sobre o assunto. E olha, entre a gente, né, o jatinho da Virgínia é um modelo de luxo da aviação executiva, é um Cessna, né, avaliado em valores que podem ultrapassar as 80 milhões de reais aqui no Brasil, dependendo da configuração. O avião possui cabine sofisticada, capacidade para até 12 passageiros e autonomia para viagens internacionais sem escala, sem ter que parar para abastecer, né? Mesmo vivendo em uma nova fase da vida pessoal, Virgínia mostrou que pretende preservar os laços familiares, né? E a atitude, então, acabou aí rendendo muitos elogios na internet. E aí, gente, o que vocês acham dessa atitude dela? De deixar o Zé lá no adesivinho, não tirou não, ficou lá. Será que ela tem a ideia de voltar com ele ainda? Ou não? O que vocês acham? Comenta, vai, que eu quero saber de vocês, que eu sei que vocês sabem de tudo. E daqui a pouquinho a gente vai trazer notícia, atualização sobre o caso do MC Pose do Rodo e o Rian. Eles foram soltos pela justiça brasileira, né, após uma reviravolta aí na investigação, né, sobre fraude milionária. Daqui a pouco eu conto pra vocês, então continue aqui na melhor programação do Brasil e até daqui a pouco.
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